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Uma horas e 39 minutos.

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1: Oito horas e 44 minutos.

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1: 96.5. Pronto, a gente tá começando aqui, ó. Tava me esperando, não tava? Estamos chegando na sua emissora classe A, o jeito jovem de fazer rádio, a sua 87,9. 87 na veia.com, hoje emplacando dia 17 de maio 2026. E aí, como é que foi a sua semana? Foi legal? Foi produtiva? Maravilhosa? Desejo pra você tudo de bom, excelente domingo. E a partir de agora a gente se fala aqui na 87, tá bom? 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
1: Let's go! Bom, fortalece aí porque é nós, Queiroz. A partir de agora, a festa rola solta no seu rádio. Até às 11, o melhor do sertanejo. E depois o melhor do passado pra você viajar sem pagar passagem.

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0: Esse é o som de Paulo e Paulino. Alô, Thaís, Edivaldo, completando 18 anos de casado, hein? Parabéns pra vocês. Essa data aí, ó, se repita por longos e longos anos. Felicidades pro casal aí, ó.
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0: A Thaís pediu e a gente toca. Nosso amor é ouro. Abraço aí pra toda a família, Thaís.

0: Esse é o som de Zezé e Luciano, Salva Meu Coração. Luciana, tá no Alvorada, abraço, obrigado pela audiência, carinho, pela sintonia. Oi, Selma também tá ligado com a gente aí, ó. Valeu, grande abraço, obrigado pela sintonia. Você e toda a família, um excelente domingo pra todo mundo aí, ó. Você que sintoniza em casa, no trabalho, onde quer que você esteja. Muito obrigado pelo carinho e a sua sintonia por aqui. Essa é a sua 87 Hits, o jeito jovem de fazer rádio em Patos de Minas. E em toda a região você sintoniza com a gente. 87 Hits,
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Rick Renner, Zezé de Camargo e Luciano. Nunca amei assim. Só sucesso aqui, ó. Na número 1, na sua manhã de domingo, na 87 Hits. Você sintoniza e a gente coloca você em evidência cara a cara com o sucesso. 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

0: 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Também com a gente aqui tem o apoio cultural, ó. 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
0: Por aqui a gente segue, agitando o seu domingo.

Lavana Prado, cobaia. Alô, Zé Carlos, abraço pra você. Pra Denise, na Bahia, né? O pessoal tá ligado com a gente aí, abraço. Tudo de bom, hein? Valeu. Mauro Dias também, a Maria tá lá em Brasília, tá ligado. Forte abraço, Maurão. Fortalece aí, tamo junto, parceiro. Marilene Nazaré aqui em Patos de Minas, lá no Sebastião Murim. Valeu, Marilene. Tudo de bom pra você e a família toda.

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3: 70, Imperador.

0: Esse é o som de Vitinho Imperador. Me apaixonei. Sua senhora, hein? Só sonzeira. De 9 às 11, o melhor do sertanejão aí pra você. Pra você dançar, pra você pular de alegria. E a partir das 11, o passado de presente pra você. Fica ligadão aí, ó.
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9: Cumbade.
10: Fala, Cumbade.
9: Um homem tava queixando pro outro, né? De onde que nós estamos, rapaz? Esse mundo, onde é que vai parar? Ninguém confia em ninguém. O que foi, cara? Que revolta é essa? Ué, imagina que hoje de manhã me passaram a nota falsa de R$100, rapaz. Falou, mas era falsa mesmo? Falou, era. Deixa eu ver. Falou, não, já passei a pra frente.
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10: Opa, estamos de volta, abrindo mais uma hora de música aqui, ó, na sua emissora preferida, do jeito que você gosta. 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

Esse é o som de Eduardo Costa e os 10 mandamentos. Ei, ai, ai. 87, colocando seu domingo com aquela energia, aquela vibe lá pra cima, né? Você sintonizando e dando de cara com sucesso. Marilene Nazaré, mais uma vez um abraço pra você. Não tinha ouvido, né? Não tinha escutado? Tá aí um abraço pra vocês, toda a sua família. Pessoal aí do Tião Murim, Tião Coco. Forte abraço, obrigado pela sintonia, carinho, audiência, todo mundo aí, Marilene. Abraço a todo mundo aí por nós. 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Valeu, tamo junto. 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

0: Zé Henrique e Gabriel, participação de Nigeno. E Brasil tá cheio de mulher querendo amar. Nossa senhora, Daniel, abraço pra você, hein? Daniel Evangelista, já deu toque, tá ligado com a gente aqui, ó. Valeu, Daniel, forte abraço. Aqui a gente toca muito mais músicas, o bloco musical é muito maior, menos comercial, mais músicas, só aqui no Domingão com 87, do seu jeito.
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0: Um abraço aqui pra Ana Lúcia, em Carmo do Paranaíba. Pessoal aí do Carmo, valeu, valeu. Energia positiva pra todos.

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0: destino certo. A maior sequência de música do seu rádio. Ninguém toca mais músicas que a gente. É uma hora direto, sem intervalo. Só aqui, ó, no Domingão com 87. Enquanto a galera fica aí, ó, bloco comercial de 15 em 15 minutos, enchendo o seu saco com blá blá blá, que a gente toca a sua música. Menos papo, mais música, só aqui na sua 87 Hits.
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0: Bom, agora 2 minutinhos faltando para as 11. Lembrando que a partir das 11, você já sabe, você vai viajar sem pagar passagem. Até agora, a gente ficou com o melhor do sertanejo para você, fazendo 2 climas, né? Um sertanejo e um flashbackão, do jeito que a galera gosta, para deixar o seu domingo lá para cima, aquela energia maravilhosa. E lembrando que a gente começa com o flashback agora às 11 e segue até as 2 da tarde, tá? Eu tô contigo até o meio-dia e depois aquela playlist do jeito que você gosta. 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Vamos dar um giro aqui, a gente volta já mudando a batida e trazendo o melhor para você, o melhor do passado, para você viajar sem pagar passagem.
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14: Opa, agora a gente muda a batida e toca pra você o passado de presente pra você viajar sem pagar passagem. 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

Esse é o som do Eraser aqui, ó. Pra você recordar e matar a saudade, né? O passado de presente pra você viajar nas ondas da 87 FM Patos de Minas. Você que sintoniza na sua casa, no seu trabalho, pela internet, em qualquer parte do Brasil e do mundo. Nossa gratidão. Valeu. Tamo junto por aqui, ó. Fortalecendo com você e deixando seu domingo com aquela energia que você gosta, com aquela energia maravilhosa. Alô, Gaspar e todo o pessoal do Grupo Farroupilha. Muito obrigado pelo carinho, sintonia, audiência. 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

0: Bom, esse é o som de Alphaville. Agora faltando sete pro meio-dia. E o Celinho de Castro tá aqui amanhã a partir das 11, né, Celinho?
1: Fala, Vanderlei, bom demais, meu jovem.
0: Tranquilo, cara, vamos testar esse microfone aí.
1: Tá bom. Oi.
0: Tá beleza, tá dando pra ouvir.
1: Beleza, Vanderlei.
0: Celinho, a partir das 11.
1: Planet Music.
0: Bombando
1: as melhores, lançamentos, novidades. Você sabe que o Nogueira capricha na playlist, né?
0: Vou te contar.
1: Cara, cada pancada, cada pedrada que eu vou te colar. Tem que colocar até o capacete, senão não aguenta, não.
0: E ele tá ouvindo, hein? Cuidado, hein?
1: Não. O cara é bom nas músicas mesmo, viu? Eu só comando a playlist, aquele programa, viu?
0: É.
1: Mas é um programa que, vou te falar, viu? Arrebenta a boca do balão. Planet Music, de segunda a sexta, 11 horas da manhã, aqui na 87 Hits, não é, Vanderlei?
0: Maravilha, Celinho. Bom demais, segunda a sexta-feira, a partir das 11. São 2 horas, né, Celinho?
1: Melhor do pop. 2 horas de muita música no seu rádio.
0: Olha, né? Show. Celinho, mas como é que tá a vida? Trabalhando muito, estudando muito?
1: Estudando, altas madrugadas estudando, você sabe, né? A vida pra ser um médico não é fácil, você sabe disso, né?
0: Você já tá pensando daqui a pouco, é só dinheiro no bolso, né, Celinho?
1: Nossa senhora, você tá doido. Tem a gente ganhar na Mega Sena, né, Vanderlei?
0: É.
1: Eu te falei pra gente ganhar, você não acreditou, né?
0: Tem isso, né, Celinho? Mas...
1: Você é o cara, viu, Vanderlei? Você é o cara.
0: Sou amigo dele. O cara é o Danilo, você sabe, né?
1: É o Mauro Dias.
0: É, também o Mauro Dias tá lá em Brasília. Se a gente for nomear, tem muitos, né, que é o cara.
1: Tem muito, pois é. Você tá doido. Então vamos aí que eu vou te contar, viu?
0: Celinho, mas você chegou aqui no finalzinho, fica à vontade com a gente. E vamos tomar um cafezinho ali, tá?
1: Vamos tomar um café. É claro, nós estamos aqui analisando os melhores detalhes. Já programando a semana aí, como é que vai ser aqui no 87 Hits, né? Sei que o negócio que vai bombar, né? Porque esse mês de maio é o mês diferenciado do mês das mamães, foi domingo passado, né, Vanderlei?
0: Foi.
1: Mas você sabe que o dia das mães é todos os dias, né?
0: É, na verdade é, né? Você foi lá, visitou a mamãe.
1: Da minha mamãe, né? Dei aquele presente, aquela flor linda pra ela, maravilhosa, né, Vanderlei?
0: Que maravilha, Celinho.
1: É, sim. Amanhã é única, né?
0: Bom demais. Conta. Celinho, eu vou despedir da galera aqui, porque vou colocar uma playlist muito bacana aqui pra tocar até as 2. Você sabe que no domingo a gente começa de 9 às 11 e toca sertanejo e depois de 11 pra frente é só flashback pra galera aí, né?
1: Só as como é que é?
0: Passar de presente
1: pra você, né? Só as velhas, né? As empoeiradas do seu rádio.
0: É, eu e o Wender, né? O Wender de segunda a sexta-feira aqui, ó. Flashback total de 1 às 2 da tarde. E eu, no domingão aqui, de 11 até o meio-dia.
1: O Nogueira é forte, viu?
0: Ele
1: o flashback.
0: É forte.
1: Ele é o rei do flashback, viu? É mesmo, o Nogueira é o rei do flashback. Os hits 80, 90, né? Menos ainda. Ele é forte.
0: É com ele. Beleza, Celinho, um abraço, tudo de bom. Fica aí com a gente aí, tá?
1: Vamos lá.
0: 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Galera, valeu, valeu, tamo indo embora, a gente se fala no domingo às 9. Um abraço, fica com Deus e até lá, tchau, tchau.

0: 12:04.
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10: 12 horas e 10 minutos.
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9: Yeah. 12 horas e 40 minutos.

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1: 14 horas e 31 minutos.

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1: 15 horas e 21 minutos.

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1: 16 horas e 14 minutos.

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0: 24 horas.
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